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0: Bom dia, são 9 horas.
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2: Sejam bem-vindos a este espaço informativo. Vamos conhecer alguns dos destaques noticiosos. Programa Social contribui com 13 milhões de euros para apoiar compra de medicamentos. Governo dos Açores vai criar plano estratégico a 10 anos para o bem-estar animal. O Governo dos Açores quer criar um grupo de trabalho de reflexão com o objetivo de impulsionar um plano estratégico a 10 anos dedicado ao bem-estar animal na região. Para António Ventura, Secretário Regional de Agricultura e Alimentação, a sustentabilidade na agropecuária é indissociável da proteção animal, sendo esta uma prioridade estratégica numa região cuja economia depende intrinsecamente da qualidade e do cuidado na produção. O novo plano estratégico pretende abranger de forma integrada os animais de produção, os animais de companhia e os animais para fins lúdicos, assegurando uma visão transversal para a próxima década. A operacionalização desta estratégia contará com o contributo de um grupo de reflexão multidisciplinar que integrará diversos intervenientes, incluindo a GNR. A Força de Segurança desempenha um papel fundamental nesta matéria, sendo responsável pela gestão da linha SOS Animal e pela fiscalização ambiental em todo o arquipélago, contando com equipas técnicas especializadas em São Miguel, Terceira e Horta e militares com formação ambiental dispersos pelas restantes ilhas. O Governo dos Açores reafirma assim a sua determinação em elevar os padrões de bem-estar animal, consolidando as boas práticas como um pilar de competitividade e selo de qualidade para a agropecuária açoriana no mercado global. O programa ABAN, Rede Social do Medicamento, contribuiu com cerca de 13 milhões de euros em 10 anos para apoiar pessoas vulneráveis no acesso à medicação e de acordo com os dados divulgados pela Associação Dignitude. Desde que foi criada em 2016, esta iniciativa chegou a 46.300 beneficiários ao contribuir para a despensa de 3,6 milhões de embalagens de medicamentos através de uma rede composta por 1.281 farmácias e 206 entidades referenciadoras distribuídas por 176 concelhos em todo o território nacional, incluindo as regiões autónomas dos Açores e da Madeira. De acordo com um estudo divulgado por ocasião do 10º aniversário do programa, 87,8% dos beneficiários passou a conseguir comprar os medicamentos prescritos com maior regularidade, enquanto 66,5% referiu ter maior capacidade para suportar outras despesas essenciais. Além disso, 75,9% indicaram ter reduzido a necessidade de pedir dinheiro emprestado ou ajuda para adquirir medicamentos, sublinhou a organização em comunicado de imprensa. O inquérito indicou que 97,1% dos beneficiários registaram uma mudança positiva na vida familiar após a integração neste programa social. Estes dados sugerem que, ao eliminar o dilema financeiro entre a saúde e o sustento do lar, o programa reduz a ansiedade financeira e o estigma da carência, promovendo

0: ambiente doméstico mais favorável à estabilidade clínica e ao bem-estar coletivo, referem os autores do trabalho. A estimativa é que por cada euro investido tenha sido gerado um retorno potencial de 3 a 3,3 euros para o Serviço Nacional de Saúde e para a Segurança Social. Estima-se ainda uma poupança potencial entre 10,47 milhões e 11,35 milhões de euros para o Serviço Nacional de Saúde ao longo dos 10 anos do programa, resultado associado à redução de episódios de urgência, internamentos, consultas hospitalares e outros cuidados de saúde, de acordo com os estudos apresentados. Foram igualmente aferidos impactos positivos na diminuição da dor e níveis de ansiedade e na melhoria da mobilidade, autonomia e qualidade de vida familiar destes beneficiários. A Iniciativa Liberal Açores defendeu a integração plena do tratamento de substituição opiácea no Serviço Regional de Saúde, por forma a assegurar a dispensa diária da medicação em todas as ilhas. Na sequência de um projeto de resolução apresentado na Assembleia Legislativa Regional, o deputado único da Iniciativa Liberal, Pedro Ferreira, afirmou que não faz sentido que, em várias ilhas, os utentes sejam obrigados a levar metadona para vários dias, devido ao encerramento dos serviços aos fins de semana e feriados, aumentando riscos de desvio, consumo indevido e tráfico ilícito. Em nota de imprensa da Iniciativa Liberal, é referido que o seu deputado preconiza que o tratamento deve funcionar diariamente e com supervisão clínica adequada, tal como acontece em qualquer resposta de saúde pública, séria e responsável. Atualmente, a metadona é administrada na região autónoma pela Associação Regional de Reabilitação e Integração Sociocultural dos Açores, a Risca, que a 26 de março anunciou ser forçada a implementar restrições nas suas respostas em saúde devido à insuficiência de montantes acordados com o Governo Regional. A proposta da Iniciativa Liberal prevê que o tratamento de substituição opiácea passe a ser assegurado exclusivamente por unidades do Serviço Regional de Saúde, terminando a dependência de entidades externas na prestação destes cuidados. A Iniciativa Liberal propõe ainda que o Governo Regional avalie a introdução e expansão de alternativas terapêuticas como a buprenorfina e formulações de longa duração, seguindo exemplos internacionais considerados mais eficazes na retenção em tratamento e na redução da mortalidade associada ao consumo de opiáceos. A Iniciativa Liberal defende também a realização de uma avaliação independente ao atual modelo regional de tratamento de toxicodependência, incluindo os programas de substituição opiácea, devendo os resultados ser publicados e apresentados à Assembleia Legislativa dos Açores. O parlamentar contextualizou que mais de 6 mil utentes passaram por programas de tratamento de comportamentos aditivos e dependências nos Açores entre 2021 e 2024, estimando-se que cerca de 937 pessoas estejam atualmente integradas em programas de substituição opiácea. Para Pedro Ferreira, a toxicodependência é um problema de saúde pública grave, complexo e crónico que exige respostas consistentes, contínuas e baseadas na evidência científica e não soluções fragmentadas ou desiguais entre ilhas. Segundo Pedro Ferreira, não faz sentido que, em várias ilhas, os utentes sejam obrigados a levar metadona para vários dias devido ao encerramento dos serviços aos fins de semana e feriados, aumentando riscos de desvio, consumo indevido e tráfico ilícito. O deputado da Iniciativa Liberal defendeu que o tratamento deve funcionar diariamente e com supervisão clínica adequada, tal como acontece em qualquer resposta de saúde séria e responsável. Os jovens naturais dos Açores, ou descendentes de açorianos, a residir nas comunidades portuguesas da diáspora, passam a estar incluídos entre os beneficiários do programa de mobilidade Bento de Góis, promovido pela Secretaria Regional da Juventude, Habitação e Emprego, através da Direção Regional da Juventude. O anúncio foi feito esta semana por Maria João Carreiro, titular da pasta da Juventude, Habitação e Emprego, durante a terceira reunião plenária do Conselho da Diáspora Açoriana, reunião esta que decorreu em Ponta Delgada. Segundo a governante, este programa já incluía as comunidades da diáspora como receptoras de jovens residentes nos Açores, mas faltava criar esta oportunidade para trazer aos Açores os jovens a residir na diáspora numa lógica de aproximação identitária e de interação com jovens residentes na região. De acordo com o novo regulamento do Bento de Góis, publicado esta semana em Jornal Oficial, foi criada a Ação 4 Diáspora nos Açores, no âmbito deste programa. Podem organizar projetos de mobilidade de jovens naturais ou açor-descendentes a residir na diáspora as casas dos Açores, associações religiosas, culturais, desportivas ou recreativas, cuja atividade seja destinada a açorianos ou descendentes de açorianos, ou presididas por açorianos ou descendentes de açorianos. As candidaturas são abertas durante todo o ano e são submetidas no portal da Juventude em juventude.azores.gov.pt 60 dias antes do início do projeto nos Açores. Podem apresentar e dinamizar localmente projetos de recepção dos jovens residentes na diáspora, associações inscritas no Registro Açoriano de Associações Juvenis, grupos informais de jovens, jovens em nome individual, maiores de 18 anos, estabelecimentos de ensino básico, secundário e profissional, associações sem fins lucrativos com atividades destinadas a jovens ou cooperativas com atividades na área do apoio social aos jovens. Segundo Maria João Carreiro, o objetivo do Governo é pôr os jovens da diáspora a dialogar e a trocar experiências com jovens residentes na região, unidos não só pela partilha de laços identitários comuns, mas também pela disponibilidade, vontade e interesse para olhar os Açores e projetá-lo num futuro de ainda mais modernidade. Os grupos de deslocação aos Açores têm de ter um mínimo de 5 e um máximo de 12 participantes, sendo que cada jovem participante recebe um apoio diário para despesas de alojamento, alimentação, transportes e atividades a desenvolver durante o projeto. Estes projetos têm a duração mínima de 4 dias e máxima de 6 dias, excluindo os dias da viagem. Concluído que está este espaço informativo, desejo-lhe um excelente domingo.
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0: tu ainda estás com esse choce?
1: Ah, pois então, epá, tem-me desenrascado, o que é que queres? Um gajo bem de férias. Eu estou-me aqui a acender uma luzinha e pronto, vou agora ali à oficina.
0: Ei pá, eu achava melhor tu ires ali ao Paulinho. Se fosse ali ao Paulinho, acho que ia ficar bem desenrascado.
1: Isso qual é? Isso é aquele da publicidade do Comeback outra vez? Do Joe?
0: Exatamente.
1: O Rui quer. E bem, será que aquilo vale a pena mesmo?
0: Oh, então não. E até agora, como eu nunca tive nenhum problema, e aquilo é que me nos dizem na rádio, a rapidez na papelada e tu, e como eu te disse, e ainda me lavem o carrinho.
1: Aí anda lá, mas eu então, para não ir sozinho, não tenho meio vergonha.
0: Vamos lá então.
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que possam ter sido azuis os vossos sonhos. Olá, bom dia, eu sou o Rui Melo. Até ao meio-dia estas serão as minhas horas, ou irão ser as minhas horas. Sejam todas e todos bem-vindos e bem-vindas a este espaço.

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Isto para vos dizer que ontem o Vítor, que por vezes é louco, esteve em festa de anos.

Os amigos, as amigas, os conhecidos e as conhecidas que não tiveram a oportunidade de o parabenizar.

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0: 10:20. Bom dia às costureiras.
1: Eu não queria estar sozinha ontem à noite.
0: Não, não é esta, mas logo.

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2: Sempre os nossos conselhos comerciais. -19 graus a temperatura exterior. Máxima prevista de 21. Umidade 94%. Não vemos um palmo à frente do nariz.

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4: Ora, minhas senhoras, muito bom dia, bom trabalho. Os santos populares estão aí e é sempre a mesma coisa ano após ano. Lá está a Diolinda, ou melhor, lá estão a Diolinda, a Dália, a Tânia. Minhas lindas, não encontrei nem a agulha nem o dedal. Mas que são demais, são. Bom dia, um beijinho, um bom trabalho.

0: E nunca é demais lembrar que hoje é o Dia Mundial Sem Tabaco. Não fume pela sua saúde.
1: Nada mais que um beijo, nada mais que um beijo.
0: Vão ser 11 horas. Nada melhor que um beijo. Até às 11.

Não acredito que sapateiem, nem tão pouco que dancem. Ai, mas aposto que cantam.

à Grande Tibério. 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Encontramo-nos e me disseram que hoje estaríamos juntos novamente. Bom dia, Arsénio. Bom dia, esposa.

Hoje, no Paraíso, nem por volta do meio-dia se irá bispar qualquer coisa.

Este é a Serrano. E se falarmos de moçoila, serrana, trigueira, de Shirley Lenço? Cuidado com o dedal.

de Shirley Lenço, Como Ela Fica. Linda Moçoila, que mais parece boneca de Mondra.

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7: 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Já está muito, muito melhor o dia. Ainda não vejo o alto pico.
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7: Mas vislumbro as jeitosas.
8: Quantas que rezei,
7: na agulha e no dedal.

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Vivo no cimo de um outeiro, numa casa caiada e sozinha. É essa a minha definição. 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Mas nunca esqueço a minha casinha branca.

Nunca deixe que a saudade do passado e o medo do futuro estraguem a beleza de hoje. Nunca esqueça que há dias que valem um momento e há momentos que valem por toda uma vida.

0: Não olhe assim. 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
0: Obrigado, José César. Estamos a caminho do meio-dia. Como há pouco disse, hoje é o Dia Internacional do Combate ao Fumo e do Dia Anti-Tabaco. Mandaste a minha solidão. Por isso, hoje, vá lá. Não peça lume.
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0: Fique pelo paraíso no teu olhar. Eu fiquei.

Não dê lume, Oxa. Praticamente no fim. No derradeiro dia do mês de maio. Estivemos aqui. E maio já foi.

O meu nome é Rui Melo. A saudade, essa, levo-o comigo. Continuação de um excelente domingo e um beijo.

e ao bem-estar coletivo, referem os autores do trabalho. A estimativa é que por cada euro investido tenha sido gerado um retorno potencial de 3 a 3,3 euros para o Serviço Nacional de Saúde e para a Segurança Social. Estima-se ainda uma poupança potencial entre 10,47 milhões e 11,35 milhões de euros para o Serviço Nacional de Saúde ao longo dos 10 anos do programa, resultado associado à redução de episódios de urgência, internamentos, consultas hospitalares e outros cuidados de saúde, de acordo com os estudos apresentados. Foram igualmente aferidos impactos positivos na diminuição da dor e níveis de ansiedade e na melhoria da mobilidade, autonomia e qualidade de vida familiar destes beneficiários. A Iniciativa Liberal Açores defendeu a integração plena do tratamento de substituição opiácea no Serviço Regional de Saúde, por forma a assegurar a dispensa diária da medicação em todas as ilhas. Na sequência de um projeto de resolução apresentado na Assembleia Legislativa Regional, o deputado único da Iniciativa Liberal, Pedro Ferreira, afirmou que não faz sentido que, em várias ilhas, os utentes sejam obrigados a levar metadona para vários dias, devido ao encerramento dos serviços aos fins de semana e feriados, aumentando riscos de desvio, consumo indevido e tráfico ilícito. Em nota de imprensa da Iniciativa Liberal, é referido que o seu deputado preconiza que o tratamento deve funcionar diariamente e com supervisão clínica adequada, tal como acontece em qualquer resposta de saúde pública, séria e responsável. Atualmente, a metadona é administrada na região autónoma pela Associação Regional de Reabilitação e Integração Sociocultural dos Açores, a Risca, que a 26 de março anunciou ser forçada a implementar restrições nas suas respostas em saúde devido à insuficiência de montantes acordados com o Governo Regional. A proposta da Iniciativa Liberal prevê que o tratamento de substituição opiácea passe a ser assegurado exclusivamente por unidades do Serviço Regional de Saúde, terminando a dependência de entidades externas na prestação destes cuidados. A Iniciativa Liberal propõe ainda que o Governo Regional avalie a introdução e expansão de alternativas terapêuticas como a buprenorfina e formulações de longa duração, seguindo exemplos internacionais considerados mais eficazes na retenção em tratamento e na redução da mortalidade associada ao consumo de opiáceos. A Iniciativa Liberal defende também a realização de uma avaliação independente ao atual modelo regional de tratamento de toxicodependência, incluindo os programas de substituição opiácea, devendo os resultados ser publicados e apresentados à Assembleia Legislativa dos Açores. O parlamentar contextualizou que mais de 6 mil utentes passaram por programas de tratamento de comportamentos aditivos e dependências nos Açores entre 2021 e 2024, estimando-se que cerca de 937 pessoas estejam atualmente integradas em programas de substituição opiácea. Para Pedro Ferreira, a toxicodependência é um problema de saúde pública grave, complexo e crónico que exige respostas consistentes, contínuas e baseadas na evidência científica e não soluções fragmentadas ou desiguais entre ilhas. Segundo Pedro Ferreira, não faz sentido que, em várias ilhas, os utentes sejam obrigados a levar metadona para vários dias devido ao encerramento dos serviços aos fins de semana e feriados, aumentando riscos de desvio, consumo indevido e tráfico ilícito. O deputado da Iniciativa Liberal defendeu que o tratamento deve funcionar diariamente e com supervisão clínica adequada, tal como acontece em qualquer resposta de saúde séria e responsável. Os jovens naturais dos Açores, ou descendentes de açorianos, a residir nas comunidades portuguesas da diáspora, passam a estar incluídos entre os beneficiários do Programa de Mobilidade Bento de Góis, promovido pela Secretaria Regional da Juventude, Habitação e Emprego, através da Direção Regional da Juventude. O anúncio foi feito esta semana por Maria João Carreiro, titular da pasta da Juventude, Habitação e Emprego, durante a terceira reunião plenária do Conselho da Diáspora Açoriana, reunião esta que decorreu em Ponta Delgada. Segundo a governante, este programa já incluía as comunidades da diáspora como receptoras de jovens residentes nos Açores, mas faltava criar esta oportunidade para trazer aos Açores os jovens a residir na diáspora numa lógica de aproximação identitária e de interação com jovens residentes na região. De acordo com o novo regulamento do Bento de Góis, publicado esta semana em Jornal Oficial, foi criada a Ação 4 Diáspora nos Açores, no âmbito deste programa. Podem organizar projetos de mobilidade de jovens naturais ou açores descendentes a residir na diáspora as casas dos Açores, associações religiosas, culturais, desportivas ou recreativas, cuja atividade seja destinada a açorianos ou descendentes de açorianos ou presididas por açorianos ou descendentes de açorianos. As candidaturas são abertas durante todo o ano e são submetidas no portal da Juventude em juventude.azores.gov.pt 60 dias antes do início do projeto nos Açores. Podem apresentar e dinamizar localmente projetos de recepção dos jovens residentes na diáspora as associações inscritas no Registro Açoriano de Associações

0: juvenis, grupos informais de jovens, jovens em nome individual, maiores de 18 anos, estabelecimentos de ensino básico, secundário e profissional, associações sem fins lucrativos com atividades destinadas a jovens ou cooperativas com atividades na área do apoio social aos jovens. Segundo Maria João Carreiro, o objetivo do Governo é pôr os jovens da diáspora a dialogar e a trocar experiências com jovens residentes na região, unidos não só pela partilha de laços identitários comuns, mas também pela disponibilidade, vontade e interesse para olhar os Açores e projetá-lo num futuro de ainda mais modernidade. Os grupos de deslocação aos Açores têm de ter um mínimo de 5 e um máximo de 12 participantes, sendo que cada jovem participante recebe um apoio diário para despesas de alojamento, alimentação, transportes e atividades a desenvolver durante o projeto. Estes projetos têm a duração mínima de 4 dias e máxima de 6 dias, excluindo os dias da viagem. Concluído que está este espaço informativo, desejo-lhe um excelente domingo.
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0: Integridade Mais. Uma rubrica da responsabilidade da Associação All for Integrity. Em 2022 foi criado o Mecanismo Nacional Anticorrupção. O MNAC, como é conhecido, tem por missão promover a transparência e a integridade na ação pública. Esta nova entidade administrativa independente veio substituir o Conselho de Prevenção da Corrupção, que operava desde 2008 dentro da estrutura do Tribunal de Contas. Para ficarmos a conhecer melhor as competências do MNAC, convidamos para o episódio desta semana da Integridade Mais o seu vice-presidente, Olívio Mota Amador. Olívio Mota Amador, bem-vindo à Integridade Mais. Muito obrigado por ter aceitado o nosso convite. O MNAC veio dar continuidade ao Conselho de Prevenção da Corrupção, nascido em 2008. Em que diferem estas duas entidades?
1: Ora bem, em primeiro lugar, muito boa tarde. É um gosto para mim esta entrevista. Aliás, porque a All for Integrity é uma organização que nos merece muito respeito pelo trabalho que tem vindo a desenvolver. Mas respondendo à sua pergunta, o MENAC foi criado por uma lei em 2021 e é uma entidade administrativa independente que tem por missão promover a transparência e a integridade na ação pública e garantir a efetividade das políticas de prevenção da corrupção e de infrações conexas. Enquanto o Conselho de Prevenção da Corrupção funcionava junto do Tribunal de Contas, aliás, eu colaborei com o Conselho de Prevenção da Corrupção durante cerca de 10 anos. Portanto, esta entidade é uma entidade administrativa independente, mais estruturada, com diversos órgãos, com um orçamento muito mais robusto, e portanto corresponde a uma peça considerada central da Estratégia Nacional Anticorrupção que foi delineada para os anos de 2020 a 2024. Sendo que um dos aspectos essenciais até do mecanismo, e que não existia no âmbito do Conselho de Prevenção da Corrupção, é fazer a fiscalização do chamado Regime Geral de Prevenção da Corrupção, que foi aprovado pelo mesmo diploma em anexo, que é, portanto, um conjunto de normas estruturadas, aplicadas ao setor público, mas também ao setor privado, às chamadas entidades abrangidas, portanto entidades com mais de 50 trabalhadores, que impõem, portanto, um conjunto de obrigações no domínio dessas entidades terem chamados instrumentos de cumprimento normativo. Uma nota apenas para referir que o Mecanismo Nacional Anticorrupção não é um meio de repressão, é um mecanismo de prevenção, portanto não é um órgão de polícia criminal para a detecção de práticas criminosas. Cabe-lhe, portanto, é uma tarefa de prevenção e de fiscalização das obrigações que decorrem desse regime geral de prevenção da corrupção.
0: O facto do MNAC não estar afeto ao Tribunal de Contas, mas ser uma entidade administrativa independente, considera que esta independência permite obter uma maior eficácia na implementação do plano de ação do MNAC?
1: Acho que estruturalmente, portanto, tem uma concepção diferente. Corresponde, no fundo, até a um conjunto de orientações e de recomendações dadas até por organizações internacionais, no sentido da existência, de facto, de uma organização totalmente independente. E, portanto, tem essas virtualidades e é, digamos, um modelo acolhido, portanto, em vários estados, este modelo que temos. Não?
0: A sociedade civil tem-se vindo a organizar em torno do combate à corrupção, existindo hoje várias entidades privadas, algumas de utilidade pública, como é o caso da All for Integrity, com as quais o MNAC assinou recentemente protocolos. Qual a importância da articulação próxima entre o MNAC e estas entidades cívicas na vossa estratégia de atuação?
1: Ora bem, nós consideramos que um dos elementos centrais para promover a cultura de integridade e transparência na sociedade portuguesa é de uma entidade com as características do mecanismo estabelecer protocolos de colaboração onde possam existir sinergias com entidades da sociedade civil que têm ações meritórias neste domínio, uma das quais a All for Integrity, nomeadamente porque não tem que ser uma entidade pública a fazer tudo. e temos que tirar partido de sinergias e de colaboração com entidades da sociedade civil para desenvolver um conjunto de ações, nomeadamente ações de caráter educativo, ações no âmbito da formação de professores, no âmbito de contribuir para a diminuição da iliteracia no domínio da corrupção e da transparência. Portanto, todas essas componentes que, por exemplo, a All for Integrity tem desenvolvido de uma forma muito meritória, e eu chamo a atenção nomeadamente para a questão da rede de escolas que a All for Integrity começou a desenvolver com grande êxito, e portanto o MENAC acha que pode apoiar e ter aqui uma sinergia com essas entidades da sociedade civil que desempenham, portanto, um papel muito meritório neste domínio.
2: Como referi há pouco, o MENAC atua não na vertente sancionatória da corrupção, mas sim preventiva. Como é que se previne a corrupção?
1: Olha, eu acho que a corrupção, em primeiro lugar, previne-se através de um conjunto de medidas que contribuam para que a atmosfera, digamos assim, a atmosfera institucional não seja permissiva a fenómenos de corrupção. Isso passa, em primeiro lugar, e há uma vertente fundamental neste domínio, que é o trabalho a fazer nas escolas. Chama a atenção para que o MENAC, aliás, tal como a All for Integrity, integrou um grupo de trabalho que elaborou um referencial nestas matérias da transparência e da integridade para ser adotado na disciplina de Educação para a Cidadania. Depois há todo um trabalho de monitorização para as entidades públicas e para entidades privadas. A nível organizativo, há um trabalho de monitorização dos chamados instrumentos de cumprimento normativo, nomeadamente para que tanto as organizações públicas como as organizações privadas reflitam no seu âmbito sobre estas questões e adotem mecanismos de prevenção da corrupção, códigos de ética, a fiscalização dos conflitos de interesse, e portanto tudo isto para um conjunto de ações que visam que não haja esta atmosfera institucional permissiva ao fenómeno da corrupção.
2: Em jeito de conclusão, pergunto-lhe hierarquicamente em que nível colocaria a corrupção na lista de ameaças à democracia?
1: Penso que a corrupção, por aquilo que põe em causa no Estado de Direito, por afetar e dilapidar dinheiros públicos, está sensivelmente no topo, juntamente com outras ameaças, mas no topo das ameaças à democracia.
2: Fica por aqui mais um episódio da Integridade Mais. Foi nosso convidado Olívio Mota Amador, vice-presidente do Mecanismo Nacional Anticorrupção, entidade com a qual a All for Integrity assinou recentemente um protocolo de colaboração no âmbito do programa Rede Escolas. Eu sou Jorge Cravo e convido-vos a seguir o dia-a-dia da All for Integrity nas redes sociais e através do site allforintegrity.org.
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0: Boa tarde, são 16 horas.
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1: Boa noite, são 22 horas.